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0: Bom dia, são 2 horas.
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0: Bom dia, são 3 horas.
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Bom dia, são 4 horas. 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

Bom dia, são 5 horas. 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

Bom dia, são 6 horas. 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

0: Olá a todos, bem-vindos a mais um bloco informativo na Rádio Elmo Pinhel, nas Tuas Mãos 2026. O programa de voluntariado juvenil já tem inscrições abertas. Festa de encerramento dos Santos da Guarda acontece este fim de semana na Cidade Mais Alta.
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0: O programa de voluntariado juvenil Pinhel nas Tuas Mãos tem inscrições abertas, quer para entidades promotoras, quer também para jovens voluntários. As inscrições decorrem até o dia 4 de julho. Recordo que este Pinhel nas Tuas Mãos é um programa de voluntariado juvenil criado pelo município para promover a participação cívica dos jovens em ações de voluntariado de interesse social e comunitário. Podem participar jovens entre os 14 e os 30 anos, e os jovens voluntários têm direito a uma bolsa para compensar as despesas, que é atribuída pelo município de Pinhel.

0: no valor de 2 euros por cada hora de ocupação efetiva e só podem atingir no máximo 30 horas semanais. Têm também direito a um seguro de acidentes pessoais garantido pela entidade promotora e um certificado de participação. Esta é uma iniciativa que tem registado muita afluência de participantes e que todos os anos registra muito interesse. Portanto, quem quiser participar pode fazer a respectiva inscrição junto dos serviços da Câmara Municipal de Pinhal até ao dia 4 de julho. A Guarda prepara-se para coroar os novos campeões nacionais de ciclismo de estrada entre os dias 26 e 28 de junho. Vai decorrer na região uma prova nas categorias de elites, sub-23 femininas e para ciclismo, nas disciplinas de contrarrelógio individual e prova de fundo. Considerada uma das provas mais importantes do calendário velocipédico nacional, este é também o momento em que os melhores corredores nacionais disputam o direito de envergar durante uma temporada a emblemática camisola com as cores da bandeira de Portugal, um dos maiores símbolos de prestígio do ciclismo nacional. Os percursos dos campeonatos nacionais foram desenhados para explorar as características únicas do território guardense, marcado pela altitude, pelos constantes desníveis e pela proximidade à Serra da Estrela. A competição terá transmissão em direto na RTP2, nas provas de fundo dos sub-23 masculinos e elites masculinos e resumos também na RTP Play. Ainda na Guarda, este fim de semana decorre a festa de encerramento dos Santos do Bairro, juntando a gastronomia, o artesanato, a tradição e muita animação. Esta festa vai uma vez mais decorrer no coração da cidade, na Praça do Município, como refere a Vereadora da Cultura na Câmara da Guarda, Cláudia Guedes.
1: De 26 a 28 de junho temos a festa de encerramento, que são os 3 dias que se concentram na Praça do Município e no Jardim José de Lemos, reunindo o melhor da gastronomia, do artesanato e também da animação musical. Em relação à gastronomia, nós temos 6 bairros participantes com tasquinhas de petiscos tradicionais. E na ementa temos o tradicional sardinha assada, o caldo verde, as carnes grelhadas e também o nosso incontornável caldo de grão à moda da Guarda. Temos a exposição das bonecas de cristal, este ano vão participar 5 bairros na exposição das bonecas de cristal. Temos a Sequeira, temos a Luz, temos a Pova do Mileu, a Nossa Senhora de Fátima e o Torrão. Nas marchas populares temos as marchas da Pova do Mileu, São Vicente, Bairro da Luz e Sequeira e temos a participação especial de uma marcha convidada que este ano será a Marcha de Belmonte.
0: O ambiente na festa de encerramento será marcado por diversos momentos musicais, dinamizados por coletividades do concelho, mas também pela Feira de Artesanato, que decorre no Jardim José de Lemos.
1: A Feira do Artesanato, que temos, a feira já tem 35 expositores, com produtos locais e regionais. Vamos ter animação musical. Os grupos são das coletividades do concelho, são 22 grupos participantes, incluindo grupos de bombos, concertinas, cavaquinhos, cantares de várias freguesias do nosso concelho. Nos espetáculos noturnos, no dia 26, 27 e 28, também teremos aqui algumas bandas e a salientar no dia 27 de junho o desfile das marchas populares dos bairros.
0: O evento volta a ser um momento de convívio e de valorização da cultura e das tradições locais, contribuindo também para uma dinamização da economia. A prestação social única proposta pelo Governo foi aprovada esta quinta-feira no Parlamento com a abstenção do PS e da Iniciativa Liberal. A proposta que autoriza o Governo a criar a PSU foi votada na sessão plenária desta quinta-feira à tarde e na votação final global obteve os votos favoráveis de PSD e CDS, a abstenção da Iniciativa Liberal e do PS e os votos contra do Chega, do Livre, do PCP, do Bloco, do PAN e do JPP. O documento aprovado resulta de um acordo alcançado na quarta-feira entre os partidos do Executivo e do PS, que levou à substituição do texto da proposta inicial do Governo sobre a PSU, aprovada em Conselho de Ministros no final de maio e entregue no Parlamento no princípio deste mês de junho. Com a aprovação da proposta, fica garantido o cumprimento de uma meta do PRR, o que permite a Portugal submeter o pedido de libertação de 620 milhões de euros.

euros. E o que é que prevê este texto final? Após negociações, o texto prevê, em relação ao trabalho social, que o acesso à PSU depende da inscrição em centro de emprego, da disponibilidade para a formação profissional ou educação, da disponibilidade para o trabalho em emprego conveniente ou exercício de atividades de solidariedade social. No entanto, ressalva que estas exigências são feitas em termos adaptados às condições do beneficiário e do agregado familiar. O diploma prevê ainda a participação dos beneficiários em atividades de solidariedade social que são promovidas pela instituição gestora da prestação no âmbito dos planos individuais de inserção e em articulação com as políticas ativas no mercado de trabalho vigentes, tendo em conta a realidade de cada beneficiário e agregado familiar. A recusa injustificada de atividade solidária social no quadro dos planos individuais de inserção pode levar à perda desta PSU. Devido ao acordo, caiu também a proposta do canal de denúncias de eventuais fraudes ou abusos no acesso à prestação que o Executivo pretendia implementar, ficando definido no diploma a formulação mais genérica que mandata o Executivo a reforçar mecanismos adequados de combate à fraude, abuso ou acesso indevido. Também ficou definida como condição de acesso à PSU um ano de tempo mínimo de residência no país. A iniciativa obriga também a dispensar das atividades sociais as pessoas com incapacidade igual ou superior a 80% e garante que os titulares de incapacidade entre 60% e 79% são objeto de avaliação individual de compatibilidade. O texto acordado pelos partidos prevê também que o valor da PSU será definido por decreto-lei e não por portaria, permitindo que essa matéria possa ser fiscalizada pelo Parlamento, mas determina já que esta prestação é objeto de atualização tendencialmente progressiva face ao limiar da pobreza. Na negociação, acordou-se ainda que a ocorrência prévia de despedimento por um facto imputável ao trabalhador não pode determinar um impedimento de acesso à PSU e foram alargados os limites máximos de património para aceder a esta mesma pensão. 60 IAs no valor global de património mobiliário e outros 60 IAs no valor de bens móveis sujeitos a registro do requerente e do respectivo agregado familiar. A PSU vem unificar os subsídios não contributivos, como o rendimento social de inserção ou pensões várias.

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5: Bom dia, são 9 horas. 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

E começamos, como sempre, por Carneiro. Hoje alguém pode fazer-lhe uma boa surpresa. Que maravilha! Touro, tenha calma, a sua vida financeira está a melhorar, portanto agradeça. Agradecer é a melhor maneira de merecer. Gêmeos, hoje a sua determinação pode ajudá-lo a alcançar metas muito importantes. Portanto, você e eu temos que ir para a frente é que é o caminho. Caranguejo, podem vir aí algumas mudanças no seu trabalho. Abra o seu espírito e a sua mente à mudança, porque o que é mais eterno é a mudança. Leão, atenção, pode ter que lidar com uma discussão, calminha. Virgem, tenha mais iniciativa e avance com os seus projetos. Muito bem, balança, hoje pode ter que enfrentar uma derrota, mas não desanime, está bem? E eu vou beber um chazinho. Escorpião, no amor, ajude o seu coração a dar tempo ao tempo. Com o tempo tudo passa, meu anjo lindo. Não vai passar isso que você está a passar. Ah, passa, passa, até você passa. Daqui a 100 anos não está cá ninguém. Sagitário, as suas ideias podem não estar certas. Saiba ouvir os outros e aprenda com eles. Capricórnio, hoje algumas situações estão pouco claras. Seja prudente. Aquário, está na altura de fazer novos planos em família. Vá! Peixes, aprenda a trabalhar mais em equipa. A união faz a força. E hoje os signos mais favorecidos são Gêmeos e Virgem. E os que estão menos favorecidos, só para hoje, está bem? São Sagitário e Escorpião. 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
1: Bom dia, são 10 horas. 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

Bom dia, são 11 horas. 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

mulheres são a coisa mais bonita do mundo. São o pulso eterno, o início de tudo. 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
2: Boa tarde, são 12 horas.
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0: Olá a todos, bem-vindos a mais um bloco informativo na Rádio Elma Pinhel, nas Tuas Mãos 2026. O programa de voluntariado juvenil já tem inscrições abertas. Festa de encerramento dos Santos da Guarda acontece este fim de semana na Cidade Mais Alta.
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2: O programa de voluntariado juvenil Pinhel nas Tuas Mãos tem inscrições abertas quer para entidades promotoras, quer também para jovens voluntários. As inscrições decorrem até ao dia 4 de julho. Recordo que este Pinhel nas Tuas Mãos é um programa de voluntariado juvenil criado pelo município para promover a participação cívica dos jovens em ações de voluntariado de interesse social e comunitário. Podem participar jovens entre os 14 e os 30 anos, e os jovens voluntários têm direito a uma bolsa para compensar as despesas, que é atribuída pelo município de Pinhel no valor de 2 euros por cada hora de ocupação efetiva e só podem atingir no máximo 30 horas semanais. Têm também direito a um seguro de acidentes pessoais garantido pela entidade promotora e um certificado de participação. Esta é uma iniciativa que tem registado muita afluência de participantes e que todos os anos registra muito interesse. Portanto, quem quiser participar pode fazer a respectiva inscrição junto dos serviços da Câmara Municipal de Pinhel até ao dia 4 de julho. A Guarda prepara-se para coroar os novos campeões nacionais de ciclismo de estrada entre os dias 26 e 28 de junho. Vai decorrer na região uma prova nas categorias de elites, sub-23 femininas e para ciclismo, nas disciplinas de contrarrelógio individual e prova de fundo. Considerada uma das provas mais importantes do calendário velocipédico nacional, este é também o momento em que os melhores corredores nacionais disputam o direito de envergar durante uma temporada a emblemática camisola com as cores da bandeira de Portugal, um dos maiores símbolos de prestígio do ciclismo nacional. Os percursos dos campeonatos nacionais foram desenhados para explorar as características únicas do território guardense, marcado pela altitude, pelos constantes desníveis e pela proximidade à Serra da Estrela. A competição terá transmissão em direto na RTP2, nas provas de fundo dos sub-23 masculinos e elites masculinos e resumos também na RTP Play. Ainda na Guarda, este fim de semana decorre a festa de encerramento dos Santos do Bairro, juntando a gastronomia, o artesanato, a tradição e muita animação. Esta festa vai uma vez mais decorrer no coração da cidade, na Praça do Município, como refere a Vereadora da Cultura na Câmara da Guarda, Cláudia Guedes.
3: De 26 a 28 de junho temos a festa de encerramento, que são os três dias que se concentram na Praça do Município e no Jardim José de Lemos, reunindo o melhor da gastronomia, do artesanato e também da animação musical. Em relação à gastronomia, nós temos 6 bairros participantes com tasquinhas de petiscos tradicionais. E na ementa temos o tradicional sardinha assada, o caldo verde, as carnes grelhadas e também o nosso incontornável caldo de grão à moda da Guarda. Temos a exposição das bonecas de cristal. Este ano vão participar 5 bairros na exposição das bonecas de cristal. Temos a Sequeira, temos a Luz, temos a Póvoa do Mileu, a Nossa Senhora de Fátima e o Torrão. Nas marchas populares temos as marchas da Póvoa do Mileu, São Vicente, Bairro da Luz e Sequeira e temos a participação especial de uma marcha convidada que este ano será a Marcha de Belmonte.
2: O ambiente na festa de encerramento será marcado por diversos momentos musicais, dinamizados por coletividades do concelho, mas também pela feira de artesanato que decorre no Jardim José de Lemos.
3: A feira do artesanato, a feira já tem 35 expositores com produtos locais e regionais. Vamos ter animação musical. Os grupos são das coletividades do concelho, são 22 grupos participantes, incluindo grupos de bombos, concertinas, cavaquinhos, cantares de várias freguesias do nosso concelho. Nos espetáculos noturnos,

0: turnos. No dia 26, 27 e 28 também teremos aqui algumas bandas e a salientar no dia 27 de junho o desfile das marchas populares dos bairros.
1: O evento volta a ser um momento de convívio e de valorização da cultura e das tradições locais, contribuindo também para uma dinamização da economia. A prestação social única proposta pelo Governo foi aprovada esta quinta-feira no Parlamento com a abstenção do PS e da Iniciativa Liberal. A proposta que autoriza o Governo a criar a PSU foi votada na sessão plenária desta quinta-feira à tarde e na votação final global obteve os votos favoráveis de PSD e CDS, a abstenção da Iniciativa Liberal e do PS e os votos contra do Chega, do Livre, do PCP, do Bloco, do PAN e do JPP. O documento aprovado resulta de um acordo alcançado na quarta-feira entre os partidos do Executivo e do PS, que levou à substituição do texto da proposta inicial do Governo sobre a PSU, aprovada em Conselho de Ministros no final de maio e entregue no Parlamento no princípio deste mês de junho. Com a aprovação da proposta, fica garantido o cumprimento de uma meta do PRR, o que permite a Portugal submeter o pedido de libertação de 620 milhões de euros. E o que é que prevê este texto final? Após negociações, o texto prevê, em relação ao trabalho social, que o acesso à PSU depende da inscrição em centro de emprego, da disponibilidade para a formação profissional ou educação, da disponibilidade para o trabalho em emprego conveniente ou exercício de atividades de solidariedade social. No entanto, ressalva que estas exigências são feitas em termos adaptados às condições do beneficiário e do agregado familiar. O diploma prevê ainda a participação dos beneficiários em atividades de solidariedade social que são promovidas pela instituição gestora da prestação no âmbito dos planos individuais de inserção e em articulação com as políticas ativas no mercado de trabalho vigentes, tendo em conta a realidade de cada beneficiário e agregado familiar. A recusa injustificada de atividade solidária e social no quadro dos planos individuais de inserção pode levar à perda desta PSU. Devido ao acordo, caiu também a proposta do canal de denúncias de eventuais fraudes ou abusos no acesso à prestação que o Executivo pretendia implementar, ficando definido no diploma a formulação mais genérica que mandata o Executivo a reforçar mecanismos adequados de combate à fraude, abuso ou acesso indevido. Também ficou definida como condição de acesso à PSU um ano de tempo mínimo de residência no país. A iniciativa obriga também a dispensar das atividades sociais as pessoas com incapacidade igual ou superior a 80% e garante que os titulares de incapacidade entre 60% e 79% são objeto de avaliação individual de compatibilidade. O texto acordado pelos partidos prevê também que o valor da PSU será definido por decreto-lei e não por portaria, permitindo que essa matéria possa ser fiscalizada pelo Parlamento, mas determina já que esta prestação é objeto de atualização tendencialmente progressiva face ao limiar da pobreza. Na negociação, acordou-se ainda que a ocorrência prévia de despedimento por um facto imputável ao trabalhador não pode determinar um impedimento de acesso à PSU e foram alargados os limites máximos de património para aceder a esta mesma pensão. 60 IAs no valor global de património mobiliário e outros 60 IAs no valor de bens móveis sujeitos a registro do requerente e do respectivo agregado familiar. A PSU vem unificar os subsídios não contributivos como o rendimento social de inserção ou pensões várias.

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2: Boa tarde, são 13 horas.
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7: Boa tarde, são 15 horas.
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6: Boa tarde, são 17 horas.
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0: Olá a todos, bem-vindos a mais um bloco informativo na Rádio Elmo Pinhel, nas Tuas Mãos 2026. O programa de voluntariado juvenil já tem inscrições abertas. Festa de encerramento dos Santos da Guarda acontece este fim de semana na cidade mais alta.
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0: O programa de voluntariado juvenil Pinhel nas Tuas Mãos tem inscrições abertas, quer para entidades promotoras, quer também para jovens voluntários. As inscrições decorrem até o dia 4 de julho. Recordo que este Pinhel nas Tuas Mãos é um programa de voluntariado juvenil criado pelo município para promover a participação cívica dos jovens em ações de voluntariado de interesse social e comunitário. Podem participar jovens entre os 14 e os 30 anos, e os jovens voluntários têm direito a uma bolsa para compensar as despesas, que é atribuída pelo município de Pinhel no valor de 2 euros por cada hora de ocupação efetiva e só podem atingir no máximo 30 horas semanais. Têm também direito a um seguro de acidentes pessoais garantido pela entidade promotora e um certificado de participação. Esta é uma iniciativa que tem registado muita afluência de participantes e que todos os anos registra muito interesse. Portanto, quem quiser participar pode fazer a respectiva inscrição junto dos serviços da Câmara Municipal de Pinhel até ao dia 4 de julho. A Guarda prepara-se para coroar os novos campeões nacionais de ciclismo de estrada entre os dias 26 e 28 de junho. Vai decorrer na região uma prova nas categorias de elites, sub-23 femininas e para ciclismo, nas disciplinas de contrarrelógio individual e prova de fundo. Considerada uma das provas mais importantes do calendário velocipédico nacional, este é também o momento em que os melhores corredores nacionais disputam o direito de envergar durante uma temporada a emblemática camisola com as cores da bandeira de Portugal, um dos maiores símbolos de prestígio do ciclismo nacional. Os percursos dos campeonatos nacionais foram desenhados para explorar as características únicas do território guardense, marcado pela altitude, pelos constantes desníveis e pela proximidade à Serra da Estrela. A competição terá transmissão em direto na RTP2, nas provas de fundo dos sub-23 masculinos e elites masculinos e resumos também na RTP Play. Ainda na Guarda, este fim de semana decorre a festa de encerramento dos Santos do Bairro, juntando a

0: gastronomia, o artesanato, a tradição e muita animação. Esta festa vai uma vez mais decorrer no coração da cidade, na praça do município, como refere a vereadora da Cultura na Câmara da Guarda, Cláudia Guedes.
1: De 26 a 28 de junho temos a festa de encerramento, que são os três dias que se concentram na Praça do Município e no Jardim José de Lemos, reunindo o melhor da gastronomia, do artesanato e também da animação musical. Em relação à gastronomia, nós temos seis bairros participantes com tasquinhas de petiscos tradicionais. E na Ementa temos o tradicional sardinha assada, o caldo verde, as carnes grelhadas,

0: diversos momentos musicais, dinamizados por coletividades do concelho, mas também pela Feira de Artesanato, que decorre no Jardim José de Lemos.
1: A Feira do Artesanato, que temos, a feira já tem 35 expositores, com produtos locais e regionais. Vamos ter animação musical, os grupos são das coletividades do concelho, são 22 grupos participantes, incluindo grupos de bombos, concertinas, cavaquinhos, cantares de várias freguesias do nosso concelho. Nos espetáculos noturnos, no dia 26, 27 e 28, também teremos aqui algumas bandas e a salientar no dia 27 de junho o desfile das marchas populares dos bairros.
0: O evento volta a ser um momento de convívio e de valorização da cultura e das tradições locais, contribuindo também para uma dinamização da economia. A prestação social única proposta pelo Governo foi aprovada esta quinta-feira no Parlamento com a abstenção do PS e da Iniciativa Liberal. A proposta que autoriza o Governo a criar a PSU foi votada na sessão plenária desta quinta-feira à tarde e na votação final global obteve os votos favoráveis de PSD e CDS, a abstenção da Iniciativa Liberal e do PS e os votos contra do Chega, do Livre, do PCP, do Bloco, do PAN e do JPP. O documento aprovado resulta de um acordo alcançado na quarta-feira entre os partidos do Executivo e do PS, que levou à substituição do texto da proposta inicial do Governo sobre a PSU, aprovada em Conselho de Ministros no final de maio e entregue no Parlamento no princípio deste mês de junho. Com a aprovação da proposta, fica garantido o cumprimento de uma meta do PRR, o que permite a Portugal submeter o pedido de libertação de 620 milhões de euros. E o que é que prevê este texto final? Após negociações, o texto prevê, em relação ao trabalho social, que o acesso à PSU depende da inscrição em centro de emprego, da disponibilidade para a formação profissional ou educação, da disponibilidade para o trabalho em emprego conveniente ou exercício de atividades de solidariedade social. No entanto, ressalva que estas exigências são feitas em termos adaptados às condições do beneficiário e do agregado familiar. O diploma prevê ainda a participação dos beneficiários em atividades de solidariedade social que são promovidas pela instituição gestora da prestação no âmbito dos planos individuais de inserção e em articulação com as políticas ativas no mercado de trabalho vigentes, tendo em conta a realidade de cada beneficiário e agregado familiar. A recusa injustificada de atividade solidária e social no quadro dos planos individuais de inserção pode levar à perda desta PSU. Devido ao acordo, caiu também a proposta do canal de denúncias de eventuais fraudes ou abusos no acesso à prestação, que o Executivo pretendia implementar, ficando definido no diploma a formulação mais genérica que mandata o Executivo a reforçar mecanismos adequados de combate à fraude, abuso ou acesso indevido. Também ficou definida como condição de acesso à PSU um ano de tempo mínimo de residência no país. A iniciativa obriga também a dispensar das atividades sociais as pessoas com incapacidade igual ou superior a 80% e garante que os titulares de incapacidade entre 60% e 79% são objeto de avaliação individual de compatibilidade. O texto acordado pelos partidos prevê também que o valor da PSU será definido por decreto-lei e não por portaria, permitindo que essa matéria possa ser fiscalizada pelo Parlamento, mas determina já que esta prestação é objeto de atualização tendencialmente progressiva face ao limiar da pobreza. Na negociação, acordou-se ainda que a ocorrência prévia de despedimento por um facto imputável ao trabalhador não pode determinar um impedimento de acesso à PSU e foram alargados os limites máximos de património para aceder a esta mesma pensão. 60 IAs no valor global de património mobiliário e outros 60 IAs no valor de bens móveis sujeitos a registro do requerente e do respectivo agregado familiar. A PSU vem unificar os subsídios não contributivos como o rendimento social de inserção ou pensões várias.

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3: Boa tarde. São 18 horas.
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3: Boa tarde, são 19 horas.
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0: Boa noite. São 20 horas.
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0: Boa noite. São 21 horas.
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0: boa noite. São 23 horas.
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0: Boa noite. Zero horas.
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